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2: Eu acho maravilhoso.
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3: 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Isso começa a mudar, principalmente com o programa Mais Médicos.
4: A gente não tem muito essa assistência, a gente é carente. E quando a gente chega numa clínica da família como essa, né, assim você se sente mais acolhida.
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